0: Henri Salvador do Brasil est un projet collectif qui réunit plusieurs générations d'artistes brésiliens sous la direction artistique et musicale de Marcos Vall, immense figure de la bossa nova et de la musique populaire brésilienne. L'idée est simple, mais particulièrement séduisante, reprendre le répertoire d'Henri Salvador et le faire voyager jusqu'à Rio, sans le figer dans la nostalgie, en chanson, sans ainsi réinterpréter, avec de nouveaux arrangements à la croisée de la bossa nova et de la samba, avec parfois des adaptations en portugais.
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